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2: Meio-dia e 35. 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
1: Eita, canção. Alô, Giovanni Guedes, o homem do ouvido de ouro. Tem que respeitar, viu?

0: Quem gostou dessa daqui faz barulho aí. Eita, menino.
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2: Uma e oito.
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